Entrava a minuto 60, a minuto 65. Hemos empatado o jogo e non queria mudar a struttura perché o equipe tenia controllo do jogo. Entrava a minuto 60, a minuto 65. Hemos empatado o jogo e non queria